E olha o pai do funk aí, James Brown, com Living in America, de 1985. Não sei se vocês lembram ou se não é da sua época, né? Essa música foi destaque do filme Rock 4, durante a entrada do Apollo no ringue. E ouvimos a banda que tinha entre os integrantes o Philip Ziegler, irmão do James Ziegler, e os irmãos Tommy e Bob DeBard. Swish, com Just I Can't Put Away, de 1984. E antes, o Naked Eyes, com o primeiro single do seu segundo álbum, que foi produzido pelo Arthur Baker. In the Name of Love, também de 84. E ainda rolou o grupo norte-americano formado em 76, bichando que eu nasci. Midnight Star, com Wet My Whistle, de 1983. 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
1: Agora vai lá, pega aquela dose generosa no cowboy, ou coloca aquelas três pedrinhas, se preferir, e sobe o som. Que vem caindo a agulha pros housezinhos finos e no final já transitando por alguns covers. Abrindo com a Danny J. Lewis, em parceria com a Kelly Gibson, Such a Shame, de 2022.

0: o Seven Stone e a Jesse Hole. Que som, hein? Back to Black de 2022. A original, você tá ligado. Da Amy Winehouse é de 2006. E antes, o outro cover, desta vez para Ultranate, de 97. Young Pulse e Natalie Nova, com Free, também de 2022. E passou na agulha do Transitions, a releitura do Michael Jackson, de 79, feito pelo Rocco Careri, com Arturo Machiavelli. Rock With You, de 2012. E ainda rolei neste set, o Babs Presents, com Jazz Night, In Da 15, de 2022. E a Suki Soul, com o Kaoru Katine, Give Back The Love, também de 22.
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0: E já batendo nas caixas da Pool FM, o Richard Gray com Dead Is A Disco e a Robin S, Show Me Love. A original é de 92, mas esta versão é de 2021.

0: fechando com uma versãozaça feita em 2018 pelo Soul Searcher, Can't Get Enough, que utilizaram o sample do Garry's Game, Let's Love Dance Tonight, de 79. E ainda fez uma presa por aqui o Discotron, Last Night I Didn't Save My Life, de 2018. A original do Indeep, você já sabe, é de 1982. 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E aí, curtiu essa edição? Ah, qualquer coisa, comenta lá no Face, no Insta, ou enche o saco do Tibério lá no WhatsApp da Rádio. Obrigado mesmo por você fazer parte da audiência da RU e também do Transitions. Então, fique agora com o volume 12 do Quezinho e um grande abraço.
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3: Então, querido, sua persiana de rolo está precisando de uma faxina? O segredo é retirá-la da parede, lavá-la à mão em uma área ampla, usando uma esponjinha macia com água e sabão neutro. Depois de esfregar com cuidado, jogue água limpa para enxaguar e deixe secar na sombra. Evite o sol forte de qualquer jeito, porque qualquer restinho de sabão, sob o calor, pode manchar o tecido para sempre.
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primeira edição tem o destaque, o volume 12, Ana, uma lendária da S de House que fez muita pista dançar. Vale a pena conferir.

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0: Volume 12 FM. E desta vez uma clássica da Acid House. Royal House, Can You Party? Música lançada em 1988, fez muita pista dançar. Foi hit no mundo inteiro.

0: track é incrível. Eu mesmo já toquei muito nas gigs por aqui. Muito bacana o volume 12 Ethan de hoje. Na área agora vem chegando o DJ holandês Casa Coco. Too strong.
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0: Bacana, na residência do programa Volume 12, o oficial set do DJ residente Casa Coco. Aumente o volume, potência máxima.

presidente Casa Coco, exclusivo para o volume 12. E sendo assim, a edição de hoje chega ao fim. Mas sexta-feira, a partir das 10 da noite, aqui pela FU, volume 12, o melhor da House Music e suas variações. Então, até lá. Beijo, abraço, tchau, tchau.

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3: E a Apple TV traz um suspense, uma minissérie estrelada por uma das grandes atrizes do momento, Anya Taylor-Joy, que venceu o Globo de Ouro por O Gambito da Rainha. Ela faz uma golpista profissional que tenta abandonar a vida no crime, mas um grande roubo dá errado e coloca a personagem na mira do FBI e também de uma poderosa chefe do crime organizado. O elenco, além da Anya Taylor-Joy, tem Annette Bening, Timothy Olyphant, Drew Starkey e William Fichtner. Criada por Jonathan Trooper, de séries como Warrior e Banshee, Lucky na Apple TV promete muita ação, perseguições e reviravoltas.
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A partir de agora, vamos iniciando a nossa viagem espacial imaginária, trazendo até você as músicas do momento, as produções relevantes do universo Dance Underground e suas vertentes. Aqui, a nossa tripulação conta com os DJs Tony Caldera, Newton Rabelo, a regimentação técnica de Caio Eduardo e direção geral de Marcelo Tiberi. E o nosso WhatsApp é aberto para você viajar junto com a gente através da sua mensagem. Pelo 943244662, código 11 São Paulo, ok? Aumente o volume, sinta-se à vontade e uma boa viagem. 0.0 no ar.

Voltamos com mais lançamentos por aqui. A vez agora é de DJ Span e Tasha LaRue. Pegou aí? Esse é o nome da música. Vamos lá.

Atitude. Vamos pra mais com o set mix de Tony Caldeira. Bom, e o nosso WhatsApp é aberto para você participar com a gente nessa viagem espacial imaginária através da sua mensagem, ok? Código 11, São Paulo. O número é 943244662. Bom, Tony Caldeira, para variar, começando com uma novidade. É o Original Club Mix para Take It Easy. Aumente o volume, sinta-se à vontade, que é Marshall Rodder chegando por aqui.

0: de Marshall Rudder com Take It Easy no set mix de Tony Caldera. Eu tô achando estranho, a gente tá voando muito rápido, hein? Hã? Subindo rápido demais, é isso? 500 quilômetros de altitude já temos?
1: Vai. At 500,000 meters altitude.
0: Tech Romance, 500 quilômetros de altitude e pelo jeito vamos parar na lua hoje, mano.

São Paulo, Tony Federman, Mr. Tony Caldera fechando seu set mix com a novidade de Freeze, Mariposa. Só lembrando que daqui a pouquinho, à meia-noite, tem Luiz Lafez Collection na programação mais quente do planeta, aqui.

0: Funky Lady.
1: Vamos, Johnny Lixo, então agora a nossa reentrada na atmosfera. Alô, Bazzi, em quanto tempo estaremos em solo? Alô?
2: 5 minutes, 45 seconds.
1: Thank you so much. Chegaremos em 5 minutos e 45 segundos. Vamos fazendo a nossa reentrada na atmosfera com elegância. Sempre elegante, né?

Brasil, que tem a produção dos DJs Tony Caldeira, Newton Rabelo, a regimentação técnica de Caio Eduardo, direção geral de Marcelo Tibério e apresentação de Paulinho Ribeiro, de volta sexta-feira, 11 da noite. Tá chegando Luiz LaFace Collection na programação mais quente do planeta. Muito obrigado. Graças a Deus, a você, ouvinte 0.0, ouvinte Pool FM. Tchau, fique com Deus. 10 seconds to our level on the ground. 7 seconds. 4 seconds. 2. 1. Landing completed successfully. 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

0: precisa saber. A leitura melhora a capacidade de empatia. Quando nos colocamos no lugar de personagens, treinamos nosso cérebro para compreender e respeitar outras perspectivas. 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
2: As lâmpadas LED, consideradas hoje as mais econômicas, têm vida média 6 vezes maior do que as lâmpadas fluorescentes e consomem cerca de 80% menos energia. Elas ainda são mais seguras, isso porque não possuem mercúrio em seu interior. Quando chegar a hora de se desfazer das lâmpadas, é imprescindível não jogá-las no lixo reciclável. Procure embalá-la bem em papel ou caixa de papelão e levá-las a um ponto de coleta. E o melhor, 98% de todo o material presente nas lâmpadas LED

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0: precisa saber. Livros infantis que abordam sentimentos e desafios da infância ajudam as crianças a lidar com emoções como o medo, a tristeza e a insegurança, segundo especialistas em educação emocional. 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
1: Olá, meus amigos, tudo bem? Que a sua quarta-feira seja maravilhosa. Hoje, dia 22 de julho, é o Dia do Trabalhador Doméstico. Parabéns, meus amigos. E no Mundo Verde de hoje, a dica pode ajudar você a economizar água de forma simples e eficiente. Vamos conferir. Se você quer reduzir de verdade o desperdício de água na sua casa, a troca da descarga de parede pela caixa acoplada é altamente recomendada. Ao contrário dos modelos antigos, onde o fluxo depende do tempo que você aperta o botão, a caixa possui um sistema inteligente que bloqueia o excesso. Ela libera apenas a quantidade exata e necessária de água a cada uso, unindo tecnologia, economia e sustentabilidade.
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1: Meus queridos, atenção, hein? Aquelas mosquinhas incômodas no banheiro estão com os dias contados se você incluir a limpeza dos ralos na sua rotina mensal. O truque é bem simples. Jogue meia xícara de bicarbonato de sódio direto no ralo e, por cima, despeje uma xícara de vinagre de álcool. Deixe essa misturinha potente agir por uns 15 minutinhos e finalize jogando bastante água quente. O banheiro fica limpinho e livre de insetos.
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estreou uma comédia bem interessante esta semana, O Falcão do Golfe, criada por Jack Tourney, o mesmo roteirista da premiada minissérie Adolescência. A produção acompanha um ex-jogador profissional que tenta reconstruir a carreira como treinador de um pequeno clube de golfe. Só que ele enfrenta situações inesperadas dentro e fora dos campos. Misturando humor, drama e personagens bem carismáticos, O Falcão do Golfe é ele, Will Ferrell, grande comediante, né? E Molly Shannon também está no elenco. Uma comédia leve, com boas atuações e história de superação. Confira então.

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1: Porque você precisa saber. O chocolate foi usado como moeda. Os maias e os astecas usavam grãos de cacau como forma de pagamento, além de usá-los para fazer uma bebida amarga que consideravam sagrada.
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0: O ministro Flávio Dino, do Supremo Tribunal Federal, a notificação de estados e municípios que receberam emendas PIX para eventos em 2020 e 2024 e ainda não prestaram contas desse dinheiro. A medida atende a um pedido da Advocacia Geral da União, a AGU. Segundo a AGU, ainda há dezenas de planos de ação com pendências, incluindo casos sem relatório de gestão, documentos incompletos ou em fase de complementação. Dino também manteve a multa diária de 1% do valor da emenda para quem continuar omisso em apresentar os documentos exigidos na plataforma Transfere.gov.
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maiores inimigos da nossa paz é o ego. Essa busca sem fim por aprovação, aplausos e importância. Quando a gente fica preocupado com o que os outros pensam ou tentando manter uma imagem de perfeição que não

0: simplicidade de ser quem você é, sem precisar provar nada para ninguém. Isso é muito bom. Encontre essa paz.
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2: 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Aliás, a Pool, a original Pool, a 89.1 no Daio de São Paulo, foi uma rádio que me ajudou a me moldar como locutor. Então lá eu tinha grandes ídolos, né? 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E aquela locução do Julinho, aquilo me ajudou muito, que eu tinha uma fita da Pool que eu ficava ouvindo o dia inteiro. 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

sempre o melhor. Houdini, Michael Jackson, One Way, The SOS Band, Nona Hendrix, Ashford & Simpson.

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1: Lideranças do PT lançaram o movimento Congresso do Povo. A ideia é impulsionar candidatos jovens à Câmara dos Deputados e renovar o partido. Quem criou a iniciativa foi a vereadora de São Paulo, Luna Zaratini, que vai disputar uma vaga federal em outubro a pedido do presidente Lula. O grupo reúne outros 7 nomes de diferentes estados, todos disputando uma cadeira na Câmara pela primeira vez. O movimento adota 13 compromissos, incluindo o fim da escala 6x1 e combate à violência contra a mulher.
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2: E aí, beleza? Tá na hora de mais um Music Delivery aqui pela Pool FM. Eu sou o Jeff Fernandes. E de segunda a sexta-feira eu estou aqui, 10 da manhã, 2 da tarde e 8 da noite, com o Music Delivery. Você é convidada e convidado a curtir aqui, curtirem, né? Aqui na Pool FM, o Music Delivery. E neste set aqui, 4 melodias, 4 canções dos anos 2000, abrindo com o ano de 2020.

0: Este é o Music Delivery com D-Tron e Seth Draxler, Each Step 2026. Também teve Ed Max Johnny, Wein nicht Kind, Não Chore Criança. Frankie e Sandrino remix de 2025. David Lee e Marissa Rose com What About My Love, o remix do Michael Gray. Antes Duc Dumont com Won't Look Back, essa de 2016, e abrindo com The Lustrous Blacks, Suck My Disco, música de 2025 do álbum chamado Velocity. Terminando então mais um Music Delivery, lembrando, o Music Delivery é sempre aqui na PUM em 3 edições, segunda a sexta-feira, 10 da manhã, 2 da tarde e 8 da noite. No YouTube, tô lá no @jfernandes007 e no Insta, no @jfvoice. É o próximo.
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3: Crianças que crescem em ambientes com livros têm melhor desempenho escolar, mesmo em famílias com baixa renda. É o que mostra um estudo da Universidade de Nevada.
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8: Meus amigos, atenção. Para você que tem o hábito de dividir a cama com seu cachorro, ó, saiba que esse comportamento vem de longe, hein? Lá no passado, os cães viviam e dormiam em matilhas para garantir a sobrevivência. Mesmo após séculos de domesticação, o seu pet ainda enxerga você como parte do grupo dele. Dormindo pertinho, ele se sente acolhido, protegido, cumpre o papel de te proteger e, no fundo, todo cachorro ama esse aconchego.
7: Esse foi o meu amigo Pet.
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1: O Pleno do STJ vai julgar no dia 6 de agosto o processo disciplinar contra o ministro afastado Marco Buzzi. Ele responde por importunação sexual contra uma jovem de 18 anos que era ex-assessora do seu gabinete. A comissão de sindicância mandou na segunda-feira, dia 21, as provas e documentos para os 31 ministros do Pleno. O caso está sob sigilo. Ministros do STJ, ouvidos pelo Poder 360, acreditam que o processo vai acabar indo ao STF. O subprocurador José Adonis já pediu a punição de Buzzi, dizendo que as provas são suficientes para confirmar o que as vítimas disseram. Foram ouvidas cerca de 20 testemunhas. Buzzi está afastado do STJ desde 10 de fevereiro de 2026 por decisão unânime do Pleno.
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1: E pra quem gosta de ação com humor, estreou no Prime Video Parceiras do Crime. A comédia é estrelada pela vencedora do Oscar Octavia Spencer e Hannah Waddingham, sucesso da série Ted Lasso. Na trama, duas melhores amigas parecem se conhecer perfeitamente. Só que tudo muda quando uma delas descobre que a outra leva uma vida dupla como assassina internacional. Quando uma missão sai completamente do controle, as duas acabam envolvidas numa perigosa fuga cheia de confusões, ação e situações engraçadíssimas. Parceiras do Crime. Então estreou uma nova série de comédia e de muita ação no Prime Video.

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1: Emendas parlamentares destinadas à saúde financiaram mais cadeiras, computadores e ar-condicionados do que equipamentos médicos na atenção primária do SUS em 2025, segundo o levantamento do Instituto de Estudos para Políticas de Saúde, dos quais 96 mil itens comprados com emendas individuais, mais de 65% foram classificados como infraestrutura e material de escritório. A categoria que mais concentrou gastos foi a de veículos, responsável por 54% do total investido, o equivalente a mais de 263 milhões de reais. Por regiões, o Centro-Oeste foi o mais beneficiado, com 85% dos municípios recebendo recursos, enquanto Norte e Nordeste, historicamente mais dependentes de repasses federais, ficaram nas últimas posições. Não existe regra legal que distribua os recursos de forma proporcional entre as regiões. A decisão de para onde o dinheiro vai fica nas mãos do próprio parlamentar autor da emenda.
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1: Olá, meus amigos, tudo bem? Que a sua quarta-feira seja maravilhosa. Hoje, dia 22 de julho, é o Dia do Trabalhador Doméstico. Parabéns, meus amigos. E no Mundo Verde de hoje, a dica pode ajudar você a economizar água de forma simples e eficiente. Vamos conferir. Se você quer reduzir de verdade o desperdício de água na sua casa, a troca da descarga de parede pela caixa acoplada é altamente recomendada. Ao contrário dos modelos antigos, onde o fluxo depende do tempo que você aperta o botão, a caixa possui um sistema inteligente que bloqueia o excesso. Ela libera apenas a quantidade exata e necessária de água a cada uso, unindo tecnologia, economia e sustentabilidade.
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0: 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O Tribunal Superior Eleitoral divulgou os limites de gastos para as campanhas das eleições de 2026. Candidatos à presidência podem gastar até 88,9 milhões de reais no primeiro turno e mais 44,4 milhões em caso de segundo turno. Os valores são os mesmos das eleições de 2022. O TSE também fixou tetos para governador, senador, deputado federal e deputado estadual. Em São Paulo, candidatos a governador podem gastar até 26,6 milhões de reais no primeiro turno e mais 13,3 milhões de reais no segundo turno. Para deputado federal, o limite é de 3,1 milhões e para deputado estadual, 1,2 milhão. Os partidos haviam pedido a manutenção dos valores de 2022, alegando que o fundo eleitoral não foi atualizado em 2026.
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6: É isso aí, muito boa tarde a você, amigo e ouvinte da Pool FM. É, tá começando agora mais um programa Energy Pop Reload. Eu sou Ricardo Costa e você vai comigo adentrando a sua tarde de quarta-feira com muita música de qualidade, muito alto astral, com aquela energia bacana e com muito peso. É, hoje eu tô trazendo dois blocos numa pegada soul funk, bem pesada mesmo, mesclando alguns clássicos dos anos 70 e alguma coisa dos anos 80. Então, um programa bem legal, bem bacana, no estilo de quem gosta de uma pegada old school, uma pegada soul funk dos anos 70 e dos anos 80. Bom, mas é isso aí. Vamos conferir? Então.

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1: Bom, e tá aí fechando esse primeiro bloco, uma levada funk soul dos anos 80, dos anos 70.

It, de 1980. Bom, vamos lá, aqui que eu comecei esse primeiro bloco. Bom, eu iniciei com M-Tune, com Time Up. Na sequência, Attitude com Purple Nation. Prince Charles com Cash Cash Money. Gap Band com Shake. Na sequência, Brick com Push Push. Shock com Waiting for Your Love. De La Soul com Pain. E finalizando com Al Woodson em Only Way com Pop It. Bom, segundo bloco, nada de diferente.

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3: Aí finalizando muito bem com um clássico dos anos 70, de 1975, da banda Isley Brothers, com Fight the Power. Nossa, isso aqui tocou nos baile black assim, incansavelmente. Uma música sensacional dos anos 70, né? Bom, mas vamos lá, aqui que eu comecei esse segundo e último bloco. Bom, iniciei com outra dos anos 70, mais precisamente de 1977, e aqui com Johnny Guitar Watson, com A Real Motherfucker. Yeah. Essa música é sensacional. Meu Deus, não dá pra ficar parado. Se tiver num salão, você já vai só no sapatinho, chegando no meio e deslizando, porque essa música é sensacional. Aí eu vim com o Change, o grupo Change com Gotta Get Up. Na sequência, com Kenny Delt, com Funky Muzak. Toquei também James Brown com It's Too Funky In Here, People's Choice com Do You Anyway You Wanna, Jimmy Castor Band com Don't Do That, e aqui dobradinha com Johnny Guitar Watson com Bootsy Woody. Na sequência, 29 com a participação do Lenny White com Peanut Butter, de 1979, e finalizando com Isley Brothers, Fight the Power, de 75. Então esse segundo e último bloco teve mais músicas dos anos 70. É isso aí, finalizando mais uma vez essa edição do programa. Eu quero agradecer a você que ficou até agora curtindo, ouvindo todos esses clássicos, e é óbvio que antes de me despedir, eu preciso dar mais uma vez aquele recado da semana passada, que é a volta de um programa muito legal, que passava aqui depois do Energy Pop, que era o Pool Special, comandado pelo Bill, que ficou anos e anos aqui na Pool, deu uma saída e tá retornando agora com o mesmo programa, que foi um sucesso e com certeza vai continuar sendo, porque é muito legal. Que, como eu disse, é o Pool Special. É um programa de uma hora que fala sobre todas as bandas, detalhes, músicas, desde o início, tudo que aconteceu com aquela sua banda favorita, aquele intérprete. É muito legal. Com certeza vai ser mais uma vez um sucesso. Então, Bill, estamos todos contentes com o seu retorno. Se ausentou por um tempo, mas a Pool nunca largou de você e todos nós ficamos muito contentes com a sua volta. Então, bem-vindo de volta à Pool. Tô indo nessa, desejo a você aí uma semana maravilhosa e, claro, conto com você no próximo domingo pra gente mais uma vez fazer esse agito que a gente faz aqui. Beleza? É isso aí, uma ótima semana e tchau, tchau!
0: 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O número de brasileiros que moram fora do país e podem votar nas eleições de 2026 cresceu 31,8% em 4 anos. Segundo o TSE, são 918,9 mil brasileiros no exterior aptos a votar neste ano. Os maiores postos de votação ficam nos Estados Unidos, em Portugal e no Japão. Quem está fora do Brasil só pode votar para presidente e vice. No total, mais de 158,7 milhões de brasileiros estão aptos a votar em 2026. Os dados mostram ainda que o eleitorado brasileiro está mais envelhecido. Todas as regiões do país ganharam eleitores, menos o Sudeste. O Nordeste foi a região que mais cresceu em número de eleitores.
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8: E aí, beleza? Tá na hora de mais um Music Delivery aqui na Pool FM. As clássicas da Dance Music dos anos 80, 90 e 2000. Eu sou o Jeff Fernandes, apresentando e mixando aqui de segunda a sexta-feira, às 10 da manhã, 2 da tarde e 8 da noite. Você está convidada e convidado a curtir aqui na Pool o Music Delivery. E também convidada e convidado a estar junto comigo, não só no Music Delivery, como também no YouTube, no arroba jefffernandes007 e no Instagram, no arroba jfvoz. Ok? E em 1992, Michael Jammers, Michael Jackson, flertava com o New Jack Swing, um estilo que teve seu ápice entre 86 e até 94, 95, que foi, na minha opinião, um dos últimos momentos da dance para se fazer aquelas edições criativas, né, como as das décadas de 80 e 90. Isso por causa da batida quebrada, né, que tinha ali. Bom, depois disso, as músicas adotaram de vez, né, o padrão compasso simples, né, a coisa mais reta, né, vou chamar assim para facilitar, com menos possibilidades de criação. Para abrir esse set, Michael Jackson, produzido por Ted Riley, um dos cabeças do New Jack Swing. Jam!

0: Jody Torres, Love You, Will You Love Me. Uma música bem legal, muito boa, mas uma das piores mixagens da Dance Music. O engenheiro estava dormindo, deve ter colocado não estagiário, mas alguém estagiário do estagiário, né? Desculpa aí os estagiários por isso, que inclusive estava com muita pressa. Ou surdo, que parece que ela tá cantando num karaokê. Parece que o cara deu um bypass nos processadores. Bypass é quando você tem um equipamento de áudio para processar o som, e aí você aperta um botão e passa por ele, como se ele não tivesse ali, embora ele esteja. Então é um passa direto, né? Um bypass. Essa é a impressão. Tipo, gravou no microfone de doce, botou lá uma câmera de eco. Nem o reverb, não, tem um reverb desses de karaokê, bem ruim. Mas a música é muito legal, que é uma pena, inclusive. Antes aqui, o Depeche Mode com Strange Love, de 87, do álbum Music for the Masses. Cause and Effect, You Think You Know Her, de 90, também de 90, o Concept One, The Question. Uma das melhores músicas que tem o Noel, que deve ter um range de vocal aí privilegiado, né? De uma oitava e meia, né? Mas ainda assim, as músicas do Noel são bem legais. Você vê que extensão vocal nem sempre quer dizer alguma coisa, né? Positiva, né, pelo menos. Tem gente que tem 4 oitavas de range, do grave até o agudo. Exemplo clássico aqui, Mariah Carey, né? Tem um grave, tem um agudo, tem aquela voz lá de do apito lá de cachorro, né? Que só cachorro escuta, né? As frequências ultra altas. Mas ela é um caso positivo que usa tudo isso para uma boa música. Também The Covergirls com Show Me, lançada em 86, mas o álbum vem em 87 e a música ficou bem mais conhecida em 87. Naquela época, veja bem, naquela época, as músicas duravam mais nos charts. E por quê? Porque, bom, várias teorias, mas uma delas é que o número de lançamentos era infinitamente menor do que hoje em dia. Hoje em dia tem uma música lançada a cada 5 minutos e meio. Então as músicas duram bastante nos charts hoje em dia, tipo, sei lá, 4 ou 5 minutos. E o que acaba caindo num paradoxo. E por quê? Porque hoje você tem muito mais músicas e muito menos tempo para ouvir essas músicas. Então você ouve quando ouve, uma vez só, depois deleta ou esquece a música, porque tem várias outras que foram lançadas, e enquanto você está ouvindo, estão sendo lançadas ao mesmo tempo, o que faz com que um ou outro artista seja lembrado ou seja seguido. E abrindo aqui com Michael Jackson e Jam, 1992, do álbum Dangerous, com inserções de vocais bem sapecas no meio do Heavy D and the Boys, o mesmo Heavy D que faz o rap no original de Jam, mas aqui um sample de uma música chamada We Gotta Our Own Thing, 1989. Beleza? Fechando aqui então mais uma edição do Music Delivery, sempre aqui na Pool, segunda a sexta-feira, em 3 edições, 10 da manhã, 2 da tarde e 8 da noite. No YouTube, @ Jeff Fernandes com dois Fs 007. No Instagram, @ JF Voice.
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2: Meus queridos, atenção, hein? Aquelas mosquinhas incômodas no banheiro estão com os dias contados se você incluir a limpeza dos ralos na sua rotina mensal. O truque é bem simples. Jogue meia xícara de bicarbonato de sódio direto no ralo e, por cima, despeje uma xícara de vinagre de álcool. Deixe essa misturinha potente agir por uns 15 minutinhos e finalize jogando bastante água quente. O banheiro fica limpinho e livre de insetos.
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5: Porque você precisa saber. O primeiro computador do mundo pesava mais de 27 toneladas. Foi construído na década de 1940 e ocupava uma sala inteira, consumindo mais energia do que uma casa grande.
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1: Os Estados Unidos já gastaram 37,5 bilhões de dólares, o equivalente a cerca de 190,8 bilhões de reais na guerra contra o Irã. Quem confirmou o número foi o secretário de defesa americano Pete Hegseth, numa audiência no Senado. O valor já inclui os custos previstos até 30 de setembro e representa um aumento de quase 8 bilhões de dólares em relação à estimativa anterior. Hegseth participou da audiência ao lado do general Dan Kane, chefe do Estado-Maior Conjunto. Essa é a primeira vez que o secretário respondia publicamente a parlamentares desde que os Estados Unidos retomaram as operações militares contra o Irã no início do mês. O conflito já dura 10 dias seguidos e a tensão reduziu o tráfego nas principais rotas de petróleo do Oriente Médio, o que gerou preocupação com o abastecimento global e contribuiu para a alta nos preços dos combustíveis.
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7: E a Netflix estreou uma comédia bem interessante esta semana, O Falcão do Golfe, criada por Jack Tornet, o mesmo roteirista da premiada minissérie Adolescência. A produção acompanha um ex-jogador profissional que tenta reconstruir a carreira como treinador de um pequeno clube de golfe. Só que ele enfrenta situações inesperadas dentro e fora dos campos. Misturando humor, drama e personagens bem carismáticos, O Falcão do Golfe é ele, Will Ferrell, grande comediante, né? E Molly Shannon também está no elenco. Uma comédia leve com boas atuações e história de superação. Confira então na Netflix O Falcão do Golfe com Will Ferrell.
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1: Um dos maiores inimigos da nossa paz é o ego. Essa busca sem fim por aprovação, aplausos e importância. Quando a gente fica preocupado com o que os outros pensam ou tentando manter uma imagem de perfeição que não existe, vira prisioneiro da vaidade. Mas quando a gente se liberta dessa necessidade de ser o centro das atenções, a vida fica muito mais leve. A felicidade de verdade nasce na simplicidade de ser quem você é, sem precisar provar nada para ninguém. Isso é muito

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0: 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Trump anunciou tarifa zero para medicamentos genéricos importados para os Estados Unidos. A medida começa a valer a partir de 1º de agosto deste ano e vale por 2 anos. Mas tem uma condição: quem não construir uma fábrica nos Estados Unidos dentro desse prazo vai pagar caro. A tarifa sobe primeiro para 100% e pode chegar a 200% depois. Segundo Trump, a ideia é trazer a produção de genéricos de volta para solo americano. Mais de 90% dos remédios vendidos nos Estados Unidos são genéricos, de acordo com a agência reguladora americana. Remédios de marca e patenteados ficam de fora dessa regra.
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3: 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Livros infantis que abordam sentimentos e desafios da infância ajudam as crianças a lidar com emoções como o medo, a tristeza e a insegurança, segundo especialistas em educação emocional.
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3: Meus amigos, atenção. Para você que tem o hábito de dividir a cama com seu cachorro, ó, saiba que esse comportamento vem de longe, hein? Lá no passado, os cães viviam e dormiam em matilhas para garantir a sobrevivência. Mesmo após séculos de domesticação, o seu pet ainda enxerga você como parte do grupo dele. Dormindo pertinho, ele se sente acolhido, protegido, cumpre o papel de te proteger e, no fundo, todo cachorro ama esse aconchego.
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2: Os Estados Unidos propuseram que o julgamento criminal de Nicolás Maduro comece em junho de 2027. A acusação é de tráfico de drogas. O governo americano alega que ele colaborou com guerrilhas e cartéis para enviar cocaína aos Estados Unidos. Maduro e sua mulher, Círia Flores, foram capturados em Caracas por militares norte-americanos no dia 3 de janeiro deste ano e levados para Nova York. Os dois estão presos numa unidade federal no Brooklyn e se declaram inocentes. Quem vai definir o cronograma do julgamento é o juiz Alvin Hellerstein. Maduro se chamou de prisioneiro de guerra e disse que os americanos queriam seu afastamento para controlar o petróleo da Venezuela. Ele é defendido pelo advogado Barry Pollack, o mesmo que atuou no caso de Julian Assange.
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6: As lâmpadas LED, consideradas hoje as mais econômicas, têm vida média 6 vezes maior do que as lâmpadas fluorescentes e consomem cerca de 80% menos energia. Elas ainda são mais seguras, isso porque não possuem mercúrio em seu interior. Quando chegar a hora de se desfazer das lâmpadas, é imprescindível não jogá-las no lixo reciclável. Procure embalá-la bem em papel ou caixa de papelão e levá-las a um ponto de coleta. E o melhor, 98% de todo o material presente nas lâmpadas LED

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E pra quem gosta de ação com humor, estreou no Prime Video Parceiras do Crime. A comédia é estrelada pela vencedora do Oscar Octavia Spencer e Hannah Waddingham, sucesso da série Ted Lasso. Na trama, duas melhores amigas parecem se conhecer perfeitamente, só que tudo muda quando uma delas descobre que a outra leva uma vida dupla como assassina internacional. Quando uma missão sai completamente do controle, as duas acabam envolvidas numa perigosa fuga cheia de confusões, ação e situações engraçadíssimas. Parceiras do Crime, então, estreou uma nova série de comédia.

0: precisa saber. Adolescentes que leem por prazer têm maior autoestima e se sentem mais preparados para lidar com emoções. É o que diz um estudo do Reino Unido. 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
1: Uma revisão de 9 estudos confirmou que as canetas emagrecedoras são seguras e funcionam para crianças com obesidade. A pesquisa foi apresentada no Congresso Internacional sobre Obesidade na cidade do México e foi feita por cientistas da Universidade do Oeste de Ontário, no Canadá. Foram analisados dados de 756 crianças com idade entre 6 e 18 anos, a maioria com 14 ou 15 anos. Os pesquisadores avaliaram 3 fórmulas diferentes: liraglutida, semaglutida e hexanatida. A perda de peso média passou dos 5 quilos, com os melhores resultados para a semaglutida. As crianças também apresentaram queda na pressão arterial e nos batimentos do coração. Os efeitos colaterais foram poucos e o mais comum foi náusea. Mas os próprios pesquisadores fazem um alerta: os estudos ainda são pequenos e mais dados de longo prazo são necessários antes de conclusões mais definitivas.
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1: Olá, meus amigos, tudo bem? Que a sua quarta-feira seja maravilhosa. Hoje, dia 22 de julho, é o Dia do Trabalhador Doméstico. Parabéns, meus amigos! E no Mundo Verde de hoje, a dica pode ajudar você a economizar água de forma simples e eficiente. Vamos conferir. Se você quer reduzir de verdade o desperdício de água na sua casa, a troca da descarga de parede pela caixa acoplada é altamente recomendada. Ao contrário dos modelos antigos, onde o fluxo depende do tempo que você aperta o botão, a caixa possui um sistema inteligente que bloqueia o excesso. Ela libera apenas a quantidade exata e necessária de água a cada uso, unindo tecnologia, economia e sustentabilidade.
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2: Começa aqui pela Pua FM Music Delivery com os grandes sucessos da Dance. Mixados em um set especial para você desde já. Eu lhe agradeço pela sua conexão. 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Music Delivery sempre aqui em 3 edições diárias. Segunda a sexta-feira, 10 da manhã, 2 da tarde e 8 da noite. Em 1980, a banda de synth pop americana de Sacramento, California, Cause and Effect, lançava You Think You Know Her. Talvez o seu maior hit, né? Tiveram outros também, mas não alcançaram o mesmo sucesso. E a banda acabou oficialmente em 2020. Durou bastante, né? Rob Rowe e Sean Rowley, You Think You Know Her. Aqui no Music Delivery. 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

0: Shall Music Delivery com Justin Enriquez, I've Been Thinking About You. 1994, antes de 1988, Voice and Fashion com Give Me Your Love. E as edições aí no meio, as edições de quando comecei minha carreira. Também o TKA com X-Ray Vision, 1988. TKA que significa Tony, Kale and Abby. Antes, Judy Torres com Love You, Will Love Me, 1989. Steve B com Party Your Body, de 88. E o Cause and Effect, abrindo aqui com You Think You Know Her, 1990. Cause and Effect, que era Robert Rowe e Keith Mile. Fechando então mais um Music Delivery, sempre aqui na Pool, de segunda a sexta, 10 da manhã, 2 da tarde e 8 da noite. 3 edições, portanto. No YouTube, estou no arroba Jeff Fernandes 007, Jeff com 2 Fs e o 007 os números. E no Insta, no arroba JF Voz. Valeu, abraço, hein?
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0: Meus queridos, atenção, hein? Aquelas mosquinhas incômodas no banheiro estão com os dias contados se você incluir a limpeza dos ralos na sua rotina mensal. O truque é bem simples. Jogue meia xícara de bicarbonato de sódio direto no ralo e, por cima, despeje uma xícara de vinagre de álcool. Deixe essa misturinha potente agir por uns 15 minutinhos e finalize jogando bastante água quente. O banheiro fica limpinho e livre de insetos.
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